0: Oi, Gumi, lá tá com a bota.
1: Bah, ei, quando é o Gumi, que anda na casa com a Marta, que peraí, se é pra mim, se me escutou com esta. A Rata mandou esse cadeiro, ela se é cadrulinha, porque é pra alguém ver. Tá, o baita não.

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